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1: Sintonia então de 88.fm. Aquele abraço bem especial para o Boca de Rigol de Manoj na Rádio Comunitária dos Bares. Aquele é som de 88.fm. 30 Trabalhar. Para boa e começa mais uma edição deste espaço matinal de manhã. Um abraço bem especial para onde? Espero que vou dormir direito. Vou ter uma boa noite de sono. Agora não estou a fazer votos, vou ter um ótimo dia. Um abraço para todos os ouvintes, para quem já está na trabalho, um bom dia de trabalho, para quem está na casa, um dia de folga, um bom dia de folga, também para quem nós ouvinte que está a fazer on nesse dia de hoje, o Facebook mostra alguns que está a fazer on nesse dia de hoje, dia 4 de setembro, parabéns, muita saúde, muitas felicidades, saúde, paz e prosperidade e votos de Rádio Comunitária de Espargos. Nós abraço também a Bateca Regional de Sala para toda a gente, votos de um bom dia. Também a o Hospital de Sala para toda a gente, com votos de um bom dia. Senhoras e senhores do volante, um bom dia de trabalho, condução sempre com muita prudência. Senhoras e senhores de negócio, um bom dia de negócio. Cadê som de Rádio Comunitária de Espargos de forma tranquila? Nota começa mais um magazine matinal de na boa Rádio Comunitária de Espargos até meio-dia. Nota também estou de Lima Boa, que é esse magazine matinal. Bom dia, daqui a pouco não tem feriado, eventos cíclicos, previsão de tempo, factos de momento histórico, reflexão matinal, leitura de imprensa online nacional para a primeira hora, segunda hora, informação na rádio alemã de W, publicidade, horóscopo do dia, informação desportiva, previsão de tempo internacional, terceira hora, um espaço de conversa e entrevista, na quarta hora, espaço convívio. Então, motivos mais do que suficiente para o estado de igual de manos. De 8 até meio-dia, amanhã é RC, meio-dia um quarto agenda de informações. Hoje é sexta-feira, 14h30, nos pequenos espaços esportivo e 18 e um quarto agenda, 18h30, programa religioso. Motivos então para Bofka Ligote Manoj, de 88.1 FM, na boa rádio comunitária de Espargos, Bo, 88.1 FM. Pois é, um abraço para tudo quem te ligou de Manoj. Vamos à previsão de tempo para esse dia de hoje, Grinha 8h28. Temperatura está na 27 graus, umidade 87%, vento 19 km/h, céu muito nublado, para sexta-feira ali. Nota também tem temperatura entre 27 a 28 graus. Nota que previsão de chuva. Nota que previsão de chuva para tudo esse dia de hoje. Mal não saber, durante essa madrugada teve alguns chuviscos. Também, grinha cinta com alguns chuviscos. Vou ter de sair de casa, vou saber para sair prevenido. Sair com guarda-chuva ou com um bom casaco, se eu tenho guarda-chuva, vou prevenir de chuva. Então, para todo esse dia de hoje, dia na sala, nota que previsão de temperatura também está entre 27 a 28 graus e nota que a previsão de chuva para todo esse dia de hoje. Vem assim 8 horas e 29 minutos, temperatura está na 27 graus, umidade 87%, vento 19 km/h, céu muito nublado. Bom dia, boa escuta, até meio-dia. Fiquei ligado, Manoel.

Bom, a música Lipa Boanese, 4 de setembro, mês de setembro, mês de município de Sal, mês de festival de Sal, mês de festival de Praia de Santa Maria. Eu hoje, sexta-feira, não estou precisamente a uma semana de festival de Praia de Santa Maria. Caro vindo, hoje é dia 4 de setembro, é dia 247 do ano, no calendário gregoriano, da falta 118 dias para a final de Ezon. A nível de feriados e eventos cíclicos é que te marquei esse dia de hoje. Hoje o que é que não vou poder falar porque é dia mundial da saúde sexual. Pois é, hoje é dia mundial da saúde sexual. Também hoje é dia do serventuário na Brasil. Pois é, hoje é dia do serventuário na Brasil. Alguns fidemédicos e fidemédicos é que te marquei esse dia de hoje. Hoje é dia de São Bonifácio, grande pacificador. Seu pai era um padre romano chamado Giocondo, numa época em que ainda não existe uma legislação totalmente definida sobre o celibato eclesiástico. Muitos pobres já praticam espontaneamente, no entanto, a ordenação de homens casados podem também era permitida. Todavia, o casamento era proibido para aqueles que já são diáconos ou sacerdotes. Bonifácio, culto equilibrado, já está à frente nos anos em que fizeram Papa, certamente não pacificamente, devido à disputa interna durante o curto pontificado interior do Papa Zosismo. Também há divisão entre o clero e o povo romano. Enquanto a maioria do clero e o povo elegem Bonifácio, outros no mesmo dia elegem o arquidiócono Eulálio. Imediatamente reconhecido pelo imperador ocidental Honório, que reside em Ravenna, portanto, Papa e Antipapa, então a maioria se rebela para restabelecer a paz. O imperador proíbe ambos de celebrar os ritos da Páscoa no ano de 419, em Roma. Assim, Bonifácio pôde finalmente começar a trabalhar. Agora ele é Papa legítimo, mas também infeliz. Antes dele, a Igreja era desajeitadamente governada pelo Papa Zosismo, de origem grega. Disposto, mas inexperiente, interveio nas doutrinas, na África e na Gália, com a intenção de trazer a paz, mas com iniciativas que agravaram ainda mais o conflito. Bonifácio, com o seu melhor conhecimento dos problemas, consegue acalmar as tensões entre os bispos e os fiéis, então ele sabe como minar pacificamente as manobras do imperador Teodósio II do Oriente. Ele tem fama de erudito e amigo de Santo Agostinho e recebe cordialmente seu amigo Alípios, bispo de Tagaste, em Roma. Assim, opôs o tumulto, Bonifácio eleva o prestígio da Sé Romana e devolve-lhe a tranquilidade. Quando ele morre, eles entram na Vila Salaria, perto do tumulto do mártir Felicidade. Isso pôde ser um lembrete da sua dramática estreia como Papa. De fato, parece que juntamente naquele lugar da Via Salaria, ele encontrou refúgio nos dias conturbados da dupla eleição papal. Assim, vamos falar um bocadinho de Santa que está marcado de hoje. Hoje é dia de São Bonifácio, o grande pacificador. Hoje também é dia mundial da saúde sexual. Nota seguimos a bolha na Rádio Comunitária de Espargos. 88.1 FM.

Boa música ali na boa RC, boa sinto de amiga de 88.1 FM, sempre um prazer enorme. Estado de uma boa, aquele abraço, 8h40. Hoje é dia mundial então de saúde sexual, hoje é dia de São Bosco, hoje é dia de São Bonifácio, grande pacificador da igreja, nota a seguir uma boa. Agora hora de ficar ali com alguns factos e acontecimentos históricos que tem marcado dia de hoje, nota a começar na aula de 1479, nota a falar do Tratado das Alcoçovas. Toledo é assassinado pelos reis católicos de Castela e Aragão, de um lado Afonso V e o seu filho, o príncipe João de Portugal. Na 1607 ocorre a fuga dos condes da Irlanda. Em 1666, em Londres, Inglaterra, o grande incêndio destruiu o Catedral de São Paulo. Na 1774, a Nova Caledónia é avistada pela primeira vez pelos europeus, durante a segunda viagem do capitão James Cook. Em 1781, Los Angeles é fundado com El Pueblo de Nuestra Senhora La Rainha de Los Angeles por 44 colonos espanhóis. Na 1797, golpe de 18 frutidor na França. Na 1800, a guarnição francesa em Valette rende-se às tropas britânicas que haviam sido chamados a convite dos Maltese, as gírias de Malta e Gozo, tornam-se um protetorado britânico. Em 1827, o grande incêndio de Turku destrói quase completamente a antiga capital da Finlândia. Em 1848, casamento de Pedro II do Brasil com a princesa Teresa Cristina Maria de Bourbon. Em 1850, promulgação da lei de Eusébio de Queiroz, que proíbe definitivamente o tráfico negreiro para o Brasil. Em 1870, o imperador Napoleão III da França é deposto e é declarado a Terceira República. Em 1875, mutim das mulheres. Durante o segundo reinado interior do Rio Grande do Norte, cerca de 300 mulheres protestaram contra a obrigatoriedade do alistamento militar. Em 1886, guerras indígenas nos Estados Unidos. Após quase 30 anos de luta, o líder Apache Jeromónio, com os seus guerreiros remanescentes, se rende ao general Nelson Amils, na Arizona. Em 1888, George Eastman registra a marca Kodak e recebe o patente da sua câmara que usa rolo de filmes. Em 1917, toma posse em Portugal o segundo governo republicano, o primeiro sob Constituição de 1991, chefiado pelo presidente do Ministério, João Chagas. Em 1944, Segunda Guerra Mundial, a Finlândia sai da guerra com a União Soviética. Ainda em 1954, Segunda Guerra Mundial, a 12ª Divisão Blindada Britânica liberta a cidade belga de Antuérpia. Na 1948, Rainha Guilhermina dos Países Baixos abdica por motivos de saúde. 1950, Darlington Raceway é o local de Bojangles, Southend 500, a primeira corrida NASCAR de 500 milhões. Na 1951, primeira transmissão televisiva transcontinental ao vivo ocorre em São Francisco, da Conferência Japonesa do Tratado de Paz. Em 1957, a Ford Motor Company apresenta o E-Diesel. 1963, o Volkswagen 306 cai perto de Durenach, na Suíça, matando todas as 80 pessoas a bordo. 1967, Guerra do Vietnã. Operação Swift começa quando os fuzileiros navais dos Estados Unidos da América enfrentam os norte-vietnamistas na Batalha de Val Kisson. 1969, militares da MR-8 sequestram um embaixador americano no Brasil, Charles Burke Elbrick. 1970, Salvador Allende é eleito presidente do Chile. 1975 é assinado o Acordo Provisório do Sinai relativo ao conflito árabe-israelense. 1981 toma posse em Portugal o 13º Governo Constitucional, um governo de coligação Aliança Democrática PPD, PSD, CDS e PPM, chefiado pelo Primeiro-Ministro Francisco Pinto Balesmão. Na 1985, descoberta do Buckminster Fullereno, a primeira molécula de carbono do fullereno. Em 1989, em Leipzig, Alemanha Oriental, ocorre a primeira manifestação semanal para legislação de grupos de oposição e reformas democráticas. Em 1996, guerra contra as drogas. As forças armadas revolucionárias da Colômbia
ataca uma base militar em Guaviara, iniciando 3 semanas de guerrilha em pelo menos 130 colombianos são mortos. Em 1998, o Google é fundado por Larry Page e Sergey Brin, dois estudantes da Universidade de Stanford. Em 1999, início de uma série de ataques terroristas contra apartamentos russos, sendo Buyakans o primeiro local onde os atentados ocorriam, matando 64 pessoas. Em 2010, um sismo de magnitude 7.1 atinge a ilha sul de Nova Zelândia, causando danos generalizados e várias quedas de energia. Em 2020, o Papa Bento XVI torna-se o Papa que viveu mais tempo, 93 anos, 4 meses e 16 dias, ultrapassando o Papa Leão XIII, falecido em 1903. Em 2023, mais de 400 pessoas morrem após passagem do ciclone extratropical pela região sul do Brasil. Em 2023, a tempestade Daniel provoca inundações em torno do Mediterrâneo Central e o colapso das duas barragens na Líbia, causando mais de 6 mil mortos. Factos e acontecimentos históricos.

O que determina o sucesso de uma pessoa? Destino? Sorte? Ou talento? Para saber o que determina o sucesso de uma pessoa, primeiro a gente precisa entender cada uma dessas coisas. Talento. O que é talento? Talento é uma aptidão natural para executar determinada atividade. Talento é ter uma facilidade natural para fazer alguma coisa. Talento todo mundo tem alguma facilidade em fazer alguma coisa. Mas aí você tem que descobrir no que você é talentoso. Mas será que só o talento é suficiente? Então pode ser o destino. Mas o que é destino? O destino nada mais é do que o resultado das suas escolhas ao longo de um determinado tempo. Ou seja, tudo que resulta do que você faz vai determinar como será a sua vida. Com certeza, as suas escolhas vão influenciar no seu sucesso, mas não é só isso. Talvez a sorte seja responsável pelo sucesso. Mas o que é sorte? Sorte é alguma coisa acontecer ao acaso. Lugar certo, hora certa, isso é sorte. Mas ninguém consegue se dar bem só com o acaso, viver refém dos acontecimentos. Aliás, a maioria vive assim, e é por isso que a maioria não consegue viver do jeito que quer. Na verdade, antes de mais nada, a gente precisa entender o que é sucesso. O sucesso depende de cada um. Cada pessoa tem a sua visão do que é sucesso. Cada um tem os seus objetivos. Se o seu sonho é comprar uma casa, um carro, ter um salário de 20 mil reais e você conseguir, você teve sucesso. Ou seja, você estudou, trabalhou, talvez tivesse um pouco de talento, se esforçou muito e não teve nada de sorte. Então, sucesso é um parâmetro individual. Você vai determinar o que é sucesso para você, através dos seus sonhos, dos seus objetivos. Então, se não é sorte, não é talento, nem destino, o que é? O primeiro passo para ter sucesso é saber claramente o que você quer e aonde você quer chegar. Precisa estar muito claro na tua mente e você precisa estar muito conectado com o que você é de verdade. Os teus sonhos e os seus objetivos não podem ser pautados, baseados nos outros, no que os outros querem ou no que os outros pensam. Tem que estar claro, muito claro, tem que ter detalhes, você tem que se imaginar conquistando aquilo todos os dias. Tem que ser o que você deseja de verdade e não o teu ego. Passo número 2, você tem que determinar um prazo, tem que ter uma data final, uma meta bem definida. Isso vai te guiar, vai ser o teu norte. Você tem que ter as metas e os prazos. E você tem que ter o passo 1 na cabeça, lembrar dele. Vai anotando. Tem que ter claro na sua mente o seu objetivo. Não esquece do teu objetivo. O passo número 3 é estudar, entender, treinar, enfim, se capacitar diariamente, todo santo dia, buscar conhecimento. Todo o conhecimento possível sobre aquilo que você está fazendo, sobre o que você quer. Você precisa desenvolver competência máxima no que você está fazendo, todo santo dia. E de novo, lembrar do passo 1. Qual é? Ter o seu objetivo em mente, visualizar o seu sonho. Passo número 4. Não adianta só estudar, você tem que agir. Massivamente, agir. Colocar em prática tudo que você está aprendendo. Praticar, testar, errar, avaliar, recomeçar, aprender e seguir em frente. Sempre com o quê? Com seu objetivo, seu alvo na mente. Nunca perde essa imagem dos teus objetivos na tua mente. E aí vem o ingrediente número 5, fundamental. Disciplina. Foco, comprometimento. Essa imagem na tua mente não vai deixar que as distrações se tirem do seu caminho, da sua jornada. Porque isso vai acontecer muito. Vontade de desistir? Constantemente. Medo de não dar certo, cansaço, tudo isso. Mas se você está comprometido, você não vai desistir. Lembra sempre do teu objetivo.
Esquece o conforto, esquece o cansaço. Você tem um objetivo, você tem uma missão a cumprir. Foco, disciplina e comprometimento. E para finalizar, paciência. Paciência porque você vai trabalhar e o resultado não vai vir na mesma proporção do seu esforço. Todo mundo vê o Cristiano Ronaldo, o Messi, e pensa que eles nasceram e já tiveram sucesso. Não, foram talvez 10, 15 anos treinando duro até eles se profissionalizarem. Michael Jordan foi recusado nas universidades que ele queria jogar. E ele desistiu? Não. O Steve Jobs largou a faculdade, apostou numa empresa e bateu cabeça até conseguir crescer. Essas pessoas sempre tiveram em mente o que queriam e não abriram mão dos seus sonhos. Por isso que você tem que ter paciência, trabalhar, focar e ter paciência. É isso. Comprometimento. Cumprir o planejado. Confiar no processo. Essas pessoas tiveram disciplina, foco e paciência. Não é sorte, não é talento, não é destino. É comprometimento.

0: Vamos à leitura da Press Online Nacional. Nota, comecei então na Expresso das Gírias, que tem a trazer a Associação de Taxistas da Praia, defende aumento de 50 escudos nas tarifas e admite paralisação da classe. O presidente da Associação de Taxistas da Praia, Adriano Monteiro, alertou esta quinta-feira que o aumento dos combustíveis está a sufocar o sector e defendeu um reajuste urgente nas tarifas, admitindo paralisação da classe caso as autoridades não tomem medidas. São Vicente, navio espanhol Meteoro, regressa a Mindelo para reforçar a cooperação marítima. O navio espanhol de ação marítima Meteoro escala do Porto Grande de Mindelo de 7 a 11 de setembro, no âmbito das presenças marítimas coordenadas da União Europeia na região do Golfo da Guiné. Cabo Verde participa na Conferência da Juventude da África Ocidental sobre Democracia em Dakar. Rafael Tavares e Paula Semente, da geração Be Brighted, vão representar Cabo Verde na Conferência de Juventude da África Ocidental sobre Democracia do IADC, prevista para 8 e 10 de setembro em Dakar, Senegal. Eleições no MPD, apoio de Carlos Veiga dá novo peso à minha candidatura, liderança, segundo Paulo Veiga, o antigo primeiro-ministro e primeiro-presidente do Movimento para a Democracia, MPD. Carlos Veiga entrou na campanha de Paulo Veiga, liderança do partido, num apoio considerado publicamente relevante e que poderá influenciar a disputa interna nesta reta final. Carlos Veiga participa nos três encontros finais da candidatura de Paulo Veiga, liderança do MPD. O primeiro-presidente do MPD, antigo primeiro-ministro Carlos Veiga, vai participar nos três encontros que encerrem a campanha de Paulo Veiga, a presidência do partido em São Vicente, Santiago Norte e Santiago Sul, nos dias 3, 4 e 5 de setembro. Boa Vista, alargamento do horário escolar gera expectativa nos pais e apreensão entre os professores. O projeto piloto de alargamento do horário escolar na Boa Vista gera expectativas entre os pais, preocupação nos professores e cautela na educação, que prepara condições logísticas para a sua implementação do novo ano letivo. Covid-19, ministro afasta alarmismo e garante que o vírus é agora como um gripe normal. O ministro da Saúde disse que não há motivos para alarmismo sobre a Covid-19 face ao registro dos casos no país e sublinhou que o cenário atual é significativamente mais estável do que no ano passado. Aumento do preço dos combustíveis deverá encarecer o valor do pescado, segundo armadores na praia. O recente aumento dos preços dos combustíveis deverá encarecer os preços no mar e refletir-se consequentemente no preço do pescado para o consumidor, alertou o presidente da Associação dos Armadores de Pesca. Cultura, metragem, curta-metragem documental Gentis Fonte Lima, no Festival Kugoma, em Moçambique. Curta-metragem documental Gentis Fonte Lima, realizado por Ricardo Liotte, vai ter a sua ante-estreia oficial na 16ª edição de Kugoma, Fórum de Cinema de Moçambique, em Maputo, que decorre de 30 de agosto a 5 de setembro. Fábio Porchat, com apresentação no Rio Sal, depois da Cidade da Praia e do Mindelo, o humorista brasileiro Fábio Porchat tem uma apresentação agendada na Ilha do Sal. A apresentação vai decorrer no Anfiteatro José Cabral, este sábado, dia 5, às 20 horas. Pois é, assim foi a nossa passagem para a imprensa escrita online nacional. 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
1: Em destaque na Praça Pública desta quinta-feira, 3 de setembro de 2026, com Madalena Sampaio. Fiquem connosco.
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1: A vitória do sim no referendo constitucional pode abrir caminho para a ditadura na Guiné-Bissau. É o que afirma em entrevista exclusiva à DW em Lisboa o político guineense Agnello Regala. O presidente do partido União para a Mudança sublinha ainda que o objetivo é claro, criar uma constituição à medida dos desejos do ex-presidente Umaro Sissoko Embaló. O coordenador da coligação PA e Terra Arranca espera agora que, pela via do diálogo, seja possível avançar até às próximas eleições com a instituição de um presidente da República e de um governo de transição civis.
3: Toda a gente estava à espera que esta farsa terminasse da forma como terminou. Aliás, estava claro aos olhos de toda a gente que os militares já haviam publicado e inclusive promulgado a Constituição, a dita Constituição, que altera totalmente aquilo que é o espírito da Constituição anterior, conferindo mais poderes ao Presidente da República e avançando para um regime claramente presidencialista que, deslizando um pouco, pode avançar para a ditadura.
4: Este é um cenário de antevisão às próximas eleições? O que é que acha que poderá acontecer daqui em diante?
3: Não, eles estão a fazer isto. Isto era uma encomenda na medida em que já havia uma Constituição revista que tinha sido debatida, discutida a todos os níveis, com a sociedade civil, com os deputados que têm a iniciativa da revisão constitucional, com os magistrados, com toda a gente. E o presidente, o ex-presidente, o senhor Sissoko, considerou que, pronto, não lhe convinha e, por isso, isso levou à dissolução por duas vezes do Parlamento eleito, não é? Da Assembleia Nacional Popular. E agora, pronto, vemos alterações para tentar mostrar que, de facto, fizeram alguma coisa. Mas o objetivo é claro: criar uma Constituição à medida daquilo que são os desejos do senhor Umaro Sissoko.
4: Neste referendo, os partidos praticamente não foram tomados em conta, mas nas próximas eleições eles terão que aparecer no terreno. Portanto, como é que Agnello Reghella, líder de um partido político, como é que está a pensar agir com vista às próximas eleições?
3: Nós pensamos que, se as coisas decorrerem da forma como devem decorrer, e aí eu digo devem decorrer porque a CDO nós conhecemos como é que é, e de facto a CDO é como Espanha em relação a Portugal, do Senegal e da CDO, nem bom vento, nem bom casamento, né? A grande verdade é que nós esperamos que, depois dessa deslocação da dita mediação à Guiné-Bissau, para anunciar que eles eram os mediadores e que tinham sido escolhidos, esperemos que eles possam avançar e que, de facto, até às eleições, haja, como está previsto, um presidente de transição civil, um governo de transição civil, o que contraria o pessimismo de alguns que dizem que, não reconhecendo este governo ilegítimo, nós, enquanto partidos, não poderemos participar nas próximas eleições, quer dizer, se mantivermos a mesma lógica. Mas a grande verdade é que nós vamos preparar-nos para as eleições e vai ficar claro que o povo guinense, como demonstrou neste dito referendo, vai, de facto, colocar os pontos nos is e deixar evidente que não está de acordo com este poder ilegítimo, resultado de um golpe de Estado, como diria outro, cerimonial, não é?
4: Portanto, acredita que com estas próximas eleições a Guiné-Bissau entrará num estado de normalidade e de legalidade constitucional?
3: Vamos a ver, o futuro dirá, mas eu acredito que, se tudo depender do povo da Guiné-Bissau, iremos avançar nesse sentido, embora tenhamos que ter em conta que há enormes interesses que estão em jogo. Hoje já se fala de início de prospeção de petróleo na Guiné-Bissau, portanto há interesses da parte dos países vizinhos.
4: Acredita que os militares deixarão o poder aos civis?
3: Não lhes resta outro caminho que não seja abandonar, retornar aos quartéis, às casernas e permitir que, de facto, o povo decida.
1: Declarações de Agnello Reghella, o presidente do Partido União para a Mudança, em entrevista ao correspondente da DW em Lisboa, João Carlos. É uma entrevista que está disponível na íntegra na página online, no Facebook e no YouTube da DW. O político acredita que a vitória do sim no referendo pode abrir caminho para a ditadura na Guiné-Bissau, que é o tema da pergunta que lançamos hoje na Praça Pública. A acompanhar as reações nas nossas redes sociais tem estado Nuno de Noronha. Boa noite, Nuno.
5: Olá, Madalena. Cumprimento também todos os ouvintes. Boa noite. Na resposta à pergunta da Praça Pública, Rosário Ntepa comenta: este referendo constitucional não está para ajudar o povo guineense, porque o sim é uma aliança entre a Comissão Nacional de Eleições, o Conselho Constitucional e o partido que está no poder, com a finalidade de ameaçar a vontade do povo e criar limitações nas tomadas de decisão deste. Bukari Fati diz que todos nós sabemos que no poleiro só canta um galo, digamos que vai ser uma ditadura de consenso. Já Mamadou Sissoko escreve: se os que estão no poder são os ditadores, com a nova Constituição vai ser ainda pior. São três dos comentários que nos chegaram durante esta tarde. O debate continua no Facebook. Despeço-me agora de todos os ouvintes. Boa noite. Quanto a ti, Madalena Sampaio, até já. Passo-te a palavra.
1: Muito obrigada, Nuno. E como ouviu, o debate continua nas nossas redes sociais.
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1: Ainda sobre o referendo na Guiné-Bissau, a União Europeia anunciou hoje que tomou nota dos resultados proclamados. O porta-voz da UE para os Assuntos Externos e Política de Segurança disse que qualquer mudança institucional deve assentar num processo transparente, inclusivo e pacífico, em conformidade com o Estado de Direito, e saudou a mediação da CDAO para o regresso à ordem constitucional. Em São Tomé e Príncipe, Carlos Villanova foi empossado hoje para o segundo mandato como Presidente da República. Na cerimónia de tomada de posse, Carlos Villanova defendeu maior união, responsabilidade e ambição coletiva, destacando como prioridades a educação, criação de emprego, melhoria das condições de vida, fortalecimento das instituições e crescimento da economia. O Presidente santomense sublinhou ainda que só com estabilidade se constrói confiança e só com a confiança se promove o desenvolvimento.
6: Hoje não começa apenas o meu segundo mandato, mas sim uma nova etapa de maior união, maior responsabilidade, maior ambição coletiva. É tempo de garantir que São Tomé e Príncipe continuará a ser uma nação onde as divergências políticas nunca devam ser transformadas em inimizades nacionais. Porque existem causas que devem estar acima das disputas de circunstância. A educação das nossas crianças, a criação do emprego, o combate à pobreza, a saúde das nossas famílias, o crescimento da nossa economia, a estabilidade do país e, sobretudo, a defesa da dignidade de cada santomense.
1: E a crise de combustíveis volta a agudizar-se na cidade nortenha de Nampula. Filas longas e bombas sem combustível é o atual cenário depois de uma mega operação de caça aos combustíveis na rua, lançada pelo governador de Nampula há duas semanas. Agora o produto desapareceu nas bombas e instala-se um novo caos na província mais populosa de Moçambique, como nos conta Citoy Lucek.
7: Muitos automobilistas, mototaxistas, queixam-se da falta deste produto.
8: A situação do combustível ultimamente está muito complicada. Não há galões nas bichas de combustível e só tem modas, mas mesmo assim a situação está complicada.
9: Quando chegamos nas bombas, quando a gente pergunta o que está acontecendo com o assunto de combustível, falam que tem problemas de no porto, tem problemas de combustível, ainda nunca chega combustível lá no porto.
7: Entretanto, as autoridades governamentais ainda não se pronunciaram sobre essa nova crise de combustíveis.
1: Na Alemanha estão a aumentar os ataques contra jornalistas que cobrem a campanha do partido de extrema-direita Alternativa para a Alemanha, AfD. A denúncia de líderes sindicais a três dias das eleições no estádio da Saxonia-Anhalt, no leste da Alemanha. A AfD lidera as sondagens, como nos conta Guilherme Correia da Silva.
10: É isso mesmo, Madalena. O partido Alternativa para a Alemanha surge à frente nas sondagens com mais de 40% nas intenções de voto. A AfD poderá vencer pela primeira vez umas eleições estaduais na Alemanha. Mesmo assim, não é certo que consiga formar governo. O partido de extrema-direita tem focado na campanha as questões da imigração, defende mais deportações, promete também melhorias na economia. O caminho para as eleições de domingo tem sido marcado por vários alertas da oposição e da sociedade civil contra uma vitória da AfD. O partido é classificado pela Agência Alemã de Inteligência Interna, na Saxónia-Anhalt, como pertencente à extrema-direita extremista e hostil à ordem democrática. Líderes sindicais denunciaram hoje casos de insultos verbais, obstrução ao trabalho e até agressões físicas contra jornalistas durante a cobertura da campanha da AfD.
1: E a Rússia vai encerrar todas as filiais do Instituto Goethe no país, uma decisão tomada depois de Berlim ter anunciado o encerramento da Casa Russa na cidade alemã de Bona. O ministro dos Negócios Estrangeiros da Rússia, Sergei Lavrov, disse hoje que se não tomassem esta decisão, os russos não se estariam a respeitar a si próprios. A Alemanha anunciou sanções contra Moscovo devido a uma alegada tentativa de ataque com um drone carregado de explosivos em Leipzig, no leste do país. O presidente Vladimir Putin afirmou que Berlim não tem provas de que a Rússia represente uma ameaça para a Alemanha. O Reino Unido também convocou esta quinta-feira o encarregado de negócios russo em Londres para condenar o sucedido. Londres expressou plena solidariedade do Reino Unido com a Alemanha e assegurou que o compromisso com a defesa dos aliados da NATO e o apoio à Ucrânia é inabalável. O presidente da Ucrânia disse hoje que várias companhias aéreas começaram a suspender os voos para a Rússia após o alerta sobre o aumento de ataques com drones por parte das forças ucranianas. Para Volodymyr Zelensky, esta é a resposta correta e perfeitamente lógica numa situação de guerra. O líder ucraniano já tinha alertado na terça-feira que o espaço aéreo russo está a tornar-se completamente inseguro. E o primeiro-ministro espanhol, Pedro Sánchez, disse hoje que está consciente das dúvidas e indícios sobre o ocorrido em Ceuta em julho, mas garantiu não existirem até agora provas de uma ação desenhada ou executada por Marrocos na entrada de mais de 70 mil pessoas de forma ilegal, em menos de 24 horas, na cidade espanhola localizada no norte da África. Sánchez falava no Parlamento Espanhol, onde foi explicar o que aconteceu e a atual situação. Reiterou ainda que o governo não recebeu qualquer aviso das forças de segurança nacionais nem de outros países para a possibilidade de uma entrada em massa em Ceuta. Mais de 70 pessoas morreram num pequeno barco que partiu da Gâmbia em direção às Ilhas Canárias com 128 pessoas a bordo, anunciaram as autoridades espanholas. A embarcação foi resgatada esta madrugada depois de 26 dias à deriva no mar, com apenas 44 sobreviventes e 5 corpos a bordo. E o fenómeno El Niño está firmemente estabelecido e deverá intensificar-se ainda mais nos próximos meses, alertou hoje a Organização Meteorológica Mundial. Prevê-se que o fenómeno possa durar até fevereiro do próximo ano. O secretário-geral das Nações Unidas, António Guterres, já tinha alertado para a intensificação nos próximos meses do fenómeno El Niño, realçando que o mundo vive numa situação de alto risco com eventos climáticos extremos.
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1: O Parlamento angolano aprovou em agosto, por unanimidade, uma proposta de alteração à lei sobre a liberdade de religião e de culto que pretende reforçar a regulação da atividade religiosa e travar a proliferação desordenada de seitas no país. Com a nova legislação, passará a ser exigida formação superior em teologia para os líderes religiosos, tal como presença das confissões em pelo menos 10 das 21 províncias angolanas. Falamos com Micaela Ueba sobre o impacto das novas exigências. A deputada do maior partido da oposição angolana, a UNITA, considera que o mínimo requerido de províncias poderá funcionar de facto como travão à proliferação de novas igrejas.
11: Penso que sim, porque se forem efetivamente novas, para ter acesso a essas províncias todas, vão ter que ter recursos financeiros elevados e membros nestas respectivas províncias. O processo vai ser mais burocrático, porque vai exigir a comprovação de que essas pessoas de facto residem nestas províncias e que de facto são daquela confissão religiosa.
1: Que impacto é que pode ter a exigência de formação superior em teologia?
11: A lei parte do princípio de que as religiões em Angola são essencialmente cristãs, o que não é verdade. Temos o budismo, temos o islamismo, depois há a questão de que o curso superior de teologia vai ser ministrado onde e por quem. Por exemplo, os testemunhas de Jeová vão fazer esse curso de teologia aonde? Se a sua forma de entendimento da Bíblia é completamente diferente da Igreja Católica e da Igreja Metodista. Então, eu acho que a lei vem mais para introduzir aspectos não muito claros, vem exigir determinados detalhes que são absurdos, como a questão efetivamente da licenciatura em teologia.
1: Ouvimos Micaela Ueba, deputada da UNITA. E em Moçambique, o aumento exponencial de seitas religiosas nos últimos tempos está a preocupar a sociedade, o governo e também os próprios líderes religiosos. A pobreza extrema é apontada como sendo a principal causa. O governo fala de mais de 5 mil congregações religiosas ilegais e já depositou um projeto de lei na Assembleia da República para regular o setor, como nos conta Sitoy Lucek.
12: A proliferação de seitas religiosas nos últimos tempos em Moçambique, principalmente na província norteña de Nampula, a mais populosa do país. Mas será que os fiéis aderem em busca de salvação espiritual ou são atraídos pelas promessas de prosperidade financeira. Para Saíde Sandar, jornalista moçambicano, a razão deste fenómeno é clara.
13: Nos últimos tempos, a sociedade moçambicana ou as famílias perderam o seu papel de educar os seus filhos. E isso acaba trazendo consequências negativas no que toca à frustração. Muitas igrejas, por exemplo, que são criadas nos últimos tempos em Moçambique, acabam trazer durante os cultos temas de prosperidade, como iniciativas, por exemplo, empreendedoras. Isso acaba levando muita gente para as igrejas. Não é uma questão de fé.
12: Sandar, que também reconhece a laicidade do Estado moçambicano, entende que o mesmo perdeu completamente o controlo, desde a provisão de serviços à população até a regulamentação do setor religioso. O padre católico Cantífla de Castro orienta os fiéis a priorizar os princípios religiosos na escolha da sua religião e não se deixarem levar por promessas ilusórias.
14: O problema não reside na liberdade religiosa em si, que a nossa Constituição da República dá como garantia, mas o problema vai incidir, sobretudo, na